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0: Rádio F. São 8:30.
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A ULS da Guarda inaugurou novos equipamentos de imagiologia e radiologia num investimento considerado estruturante para o hospital. Está concluído o processo de atribuição de 26 fogos habitacionais a custos acessíveis na Rua de São Pedro, na Guarda. Uma operação que registou um total de 226 candidaturas. A Freguesia da Guarda inaugurou a Oficina de Artes, Tradições e Ofícios com o objetivo de ajudar a promover a dinamização do Centro Histórico.

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1: E hoje é quarta-feira, 7 de outubro. Quanto à previsão do estado do tempo, podemos contar com períodos de céu muito nublado, diminuindo de nubosidade a partir da tarde. Aguaceiros dispersos até meio da tarde, que podem ser acompanhados de trovoada. O vento vai soprar fraco a moderado, soprando por vezes forte na faixa costeira e nas terras altas. Quanto a temperaturas, máxima prevista hoje para a Guarda 17 graus, Viseu 21 e Castelo Branco 24 graus. Agora avançamos para a informação neste Jornal da Rádio F.

0: Informação com Pedro Paula.
1: A Unidade Local de Saúde da Guarda inaugurou novos equipamentos de imagiologia e radiologia num investimento considerado estruturante para o hospital. A ULS assinalou o seu 18º aniversário com a inauguração das novas salas de equipamentos pesados e convencionais de imagiologia. A cerimónia contou com a presença da Ministra da Saúde, Ana Paula Martins. O novo Parque Tecnológico de Imagiologia inclui uma nova ressonância magnética, uma nova tomografia computadorizada e uma nova sala de RAL. Equipamentos adquiridos no âmbito do Programa de Modernização Tecnológica do Serviço Nacional de Saúde, com financiamento do Plano de Recuperação e Resiliência. Os equipamentos representam um investimento superior a 6 milhões de euros, segundo a Presidente do Conselho de Administração da ULS da Guarda. Rita Figueiredo sublinhou que este investimento representa um passo muito significativo na modernização tecnológica, permitindo reforçar a capacidade de diagnóstico e proporcionar melhor

0: melhores condições a utentes e profissionais.
1: Os equipamentos que hoje inauguramos, uma nova ressonância magnética, uma nova tomografia computadorizada, uma nova sala de radiologia convencional, representam um investimento superior a 6 milhões de euros. Estes equipamentos são a melhor e mais avançada tecnologia do momento, são capacidade diagnóstica e são as melhores ferramentas de trabalho para os nossos profissionais. Mas, acima de tudo, significam mais e melhores recursos de saúde, mais proximidade e maior equidade para as pessoas que vivem no interior do país. Este foi um investimento identificado como essencial, planeado e solicitado pelo atual Conselho de Administração, mas que apenas se concretizou porque encontrou no Governo e na Senhora Ministra a abertura e a capacidade de decisão necessárias.
0: Além da componente tecnológica, a Presidente do Conselho de Administração salientou a importância central das equipas humanas. Rita Figueiredo frisou que pode haver o melhor equipamento do mundo, mas nenhum substitui uma equipa. Defendendo que nenhuma tecnologia produz verdadeiro valor em saúde sem uma organização capaz de a transformar em melhores cuidados.
1: E é nesta articulação entre quem conhece as necessidades do território e quem tem a responsabilidade de definir e executar a Política Nacional de Saúde que este Conselho de Administração tem trabalhado intensamente. Quando o nosso Conselho de Administração assumiu funções, tínhamos em conjunto um objetivo claro, que a nossa missão não iria limitar-se a gerir o quotidiano, nem permitiríamos que o passar do tempo fosse a solução para tudo. Encontramos uma instituição com problemas e carências acumuladas ao longo de muitos anos, fragilidades organizacionais, serviços que tinham perdido atividade, dificuldades importantes na fixação e retenção de profissionais e áreas em que a capacidade de resposta precisava urgentemente ser recuperada. Era necessária uma verdadeira reabilitação institucional e essa reabilitação tinha de acontecer em várias dimensões. Era necessário investir no edificado, em equipamentos, em tecnologia, mas era igualmente necessário investir na organização. Podemos adquirir o melhor equipamento do mundo, mas nenhum equipamento substitui uma equipa. Nenhum edifício lidera um serviço, nenhuma tecnologia organiza um percurso assistencial. E nenhum investimento produz verdadeiro valor em saúde se não existir uma organização capaz de o transformar em melhores cuidados.
0: Já a Ministra da Saúde, Ana Paula Martins, sublinhou o impacto dos novos equipamentos de imagiologia adquiridos no âmbito do PRR. A governante assinalou que a diferenciação tecnológica proporcionada pela imagiologia constitui um fator essencial para a atração e retenção de profissionais de saúde na região.
2: Perceber que havia necessidades que, muito concretas e reais neste hospital. Pensar, a Presidente trouxe-nos e o Conselho de Administração um plano para aquilo que ainda podia ser investimento do PRR, que aqui acabámos de, enfim, não vou dizer de inaugurar, mas de visitar e de aprender sobre ele, sobre os equipamentos, o que podemos fazer agora no âmbito da imagiologia. Também sabemos que, enfim, é um fator importante para a atração de profissionais, pela diferenciação que, naturalmente, a que conduz, mas também sabemos que, como dizia a Sra. Presidente, parafraseando-a, nós podemos ter os melhores equipamentos, mas se não tivermos, de facto, todo um ambiente que cria nas pessoas a vontade de estar, a vontade de ir mais longe, eu penso que, enfim, podemos ter esses equipamentos, mas uma coisa sem a outra não acontece.
0: O LS da Guarda inaugurou novos equipamentos de imagiologia e radiologia num investimento considerado estruturante para o Hospital da Guarda. Está concluído o processo de atribuição de 26 fogos habitacionais a custos acessíveis na Rua de São Pedro, na Guarda, numa operação que registou um total de 226 candidaturas para habitações das tipologias T1 e T4. O concurso foi gerido pelo IRU, em colaboração com o município da Guarda, no âmbito de uma candidatura financeira pelo Plano de Recuperação e Resiliência. O vice-presidente da Câmara da Guarda, António Fernandes, sublinhou que a iniciativa representa uma proposta concreta para garantir habitação acessível e promover a fixação de população no concelho.
3: fechada o processo de arrendamento de 26 habitações a custos acessíveis na Guarda Gar, com um total de 226 candidaturas para 26 habitações na tipologias T1 e T4. Portanto, o concurso, este concurso, este processo foi todo gerido pelo IRU, numa

0: suficiente habitação para a população que reside na Guarda. O vereador vincou que a elevada afluência de candidatos reflete as reais dificuldades financeiras de muitas famílias em suportar as rendas do mercado privado sem o apoio destes programas sociais.
1: O aspecto que devemos salientar é que não existe habitação suficiente e necessária para a população que reside na Guarda. E a segunda questão que me parece óbvia, se nós estamos a falar em arrendamento a custos acessíveis, existe aqui um conjunto de situações familiares que fazem esta candidatura porque eventualmente têm dificuldades em pagar uma renda fora deste programa de apoio social. Como vocês sabem, na última reunião houve aqui uma discussão acesa sobre a aquisição de diversas casas do Centro Histórico, onde foi alencado um conjunto de argumentos e o Partido Socialista votou favoravelmente e parece que o tempo vai dando razão daquilo que é a sua posição em relação a esse tipo de aquisição de casas para depois transformar essas casas em habitação de primeiro nível.
0: Na resposta e assumindo que a habitação é um problema transversal em todo o país, o vice-presidente da Câmara da Guarda salientou que o município tem vindo a promover um conjunto de investimentos ao abrigo do PRR, prevendo a transição para novas linhas de financiamento destinadas tanto à habitação social como à de custos controlados.
2: A habitação é um problema transversal ao país, mas é certo que temos que olhar para esta situação e o município tem vindo a desenvolver um conjunto de iniciativas, nomeadamente os investimentos que fez ao abrigo do PRR e agora que hão de passar para outra linha de financiamento no âmbito da habitação, quer social, quer a custos controlados, porque, e essa é a grande aposta e os investimentos que o município tem feito na habitação, porque notamos que efetivamente com o crescimento e com todo o processo de integração de migrantes no nosso concelho, nos pode aqui criar alguma pressão em termos de habitação. Mas estamos atentos e todo, por isso todo este investimento e toda esta política de habitação que estamos a desenvolver.
0: Está concluído o processo de atribuição de 26 fogos habitacionais a custos acessíveis na Rua de São Pedro, na Guarda, uma operação que registou um total de 226 candidaturas. A freguesia da Guarda inaugurou a Oficina de Artes, Tradições e Ofícios com o objetivo de ajudar a promover a dinamização do Centro Histórico. O espaço escolhido corresponde às antigas Galerias Charlot, localizadas na Rua Francisco Passos, conhecida como a Rua Direita. As instalações encontravam-se devolutas e, perante este cenário, a Junta de Freguesia da Guarda identificou uma oportunidade estratégica para reabilitar o imóvel e convertê-lo num ponto de atração que traga novos públicos e dinamismo ao comércio de proximidade. Segundo o Presidente da Junta de Freguesia da Guarda, Carlos Chaves Monteiro, o projeto nasce numa simbiose entre a autarquia e o tecido associativo, facultando as condições necessárias para que os criativos possam sediar e desenvolver os seus próprios projetos artísticos.
3: Este projeto surge pela preocupação que a freguesia tem também em dinamizar aqui o centro histórico, mas também trazer mais gente a visitar o centro histórico e concretamente a Rua Direita, que é onde se insere este projeto. Vimos ali um espaço que estava completamente devoluto, que de alguma forma não valorizava o centro histórico. E nós achávamos que ali estava uma oportunidade para trazer àquele espaço vida com jovens criativos, com associações, que muitas delas pretendem espaços para poder desenvolver os seus projetos artísticos e criativos, e aqui está uma simbiose perfeita na medida em que a Junta, ao favorecer e criar condições para que as associações ali sediem.
0: O conceito fundamental da oficina assenta na criação de pontes entre os produtos tradicionais e as novas tecnologias, vendo nos jovens criativos os atores ideais para concretizar essa ligação intergeracional e conceptual. É um sistema diversificado de artistas e projetos locais.
3: Nós estamos, de alguma forma, a dar vida ao centro histórico e, ao mesmo tempo, a dinamizar do ponto de vista artístico, criativo, que é isso que a Oficina de Arte Ato pretende, é exatamente reinterpretar

0: aquilo que são conceitos tradicionais e valorizá-los, desenvolvê-los e, por que não, também olhar hoje para as novas tecnologias e olhar para os produtos tradicionais e estabelecer a relação entre eles, e nada melhor para fazer esta ponte do que os nossos jovens criativos.
1: Numa primeira fase de funcionamento, o espaço envolve mais de 50 artistas de várias entidades representativas da região. A estrutura disponibiliza 7 lojas distintas, acolhendo projetos coletivos e individuais que abrangem diversas vertentes artísticas e artesanais.
0: O primeiro desafio com a Associação dos Artesãos da Guarda, que tem já a sua loja, que era a número 1, mas também a Disacto, que é uma associação direcionada para as artes de representação, teatro, e também o coletivo de artistas Alta Arte, que no fundo é composto por jovens criativos que estão espalhados pelo país, nas universidades a estudar, e consideram que a Guarda ainda tem aqui um potencial para desenvolver, e a Junta criou condições para que eles viessem para a Guarda, para também aqui permitir a valorização e desenvolvimento de ideias, de ações, de projetos, e enriquecer este projeto. Também damos aqui lugar a projetos individuais, designadamente a um que tem a ver com valorizar, por exemplo, produtos derivados do café, o nosso pão, valorizar o processo de fabrico do pão numa visão mais artesanal, mas também com procedimentos que valorizem a qualidade daquilo que é um potencial do nosso cereal, e concretamente o cereal de Videmonte.
1: A programação da oficina prevê a realização regular de workshops e atividades de interação com o público, como explica Carlos Chaves Monteiro.
0: Também é um momento de workshops para quê? Para interagir com quem nos visita, aqueles que cá estão, em primeiro lugar, que vêm ao centro histórico e podem visitar o nosso espaço, mas também quem nos visita, principalmente aos fins de semana, feriados, termos no centro histórico espaços abertos e que interajam com as pessoas que nos visitam, designadamente os nossos turistas. E aí estamos também a dar uma resposta que é importante para termos um centro histórico dinâmico e ao mesmo tempo saiba receber quem nos visita.
1: A concretização deste projeto assentou no modelo de gestão direta e na optimização dos recursos da Junta de Freguesia. A totalidade dos trabalhos de reabilitação e adaptação das instalações foi executada por funcionários da Junta de Freguesia da Guarda, em colaboração com o Estabelecimento Prisional da Guarda, o qual disponibilizou mão de obra prisional para a execução de várias empreitadas.
0: Todo este projeto foi desenvolvido pela Junta de Freguesia, com mão de obra e funcionários da Freguesia. Também saliento aqui um protocolo com o estabelecimento prisional, onde nos foi disponibilizada mão de obra, que foi crucial para desenvolver este projeto e termos custos até mais baixos. E a Freguesia disponibiliza ali um espaço com 7 lojas, onde envolve, numa primeira fase, mais de 50 ou 60 artistas, e totalmente gratuita, para que só promovam as associações a dinâmica suficiente para dar vida ao centro histórico, sendo que os custos da manutenção daquele espaço estão assumidos integralmente pela Freguesia da Guarda.
1: Freguesia da Guarda inaugurou uma oficina de artes, tradições e ofícios com o objetivo de também ajudar a promover a dinamização do Centro Histórico da Guarda. Estamos a pouco mais de 10 minutos das 9 da manhã. Ponto final neste Jornal da Rádio F.

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A ULS da Guarda inaugurou novos equipamentos de imagiologia e radiologia num investimento considerado estruturante para o hospital. Está concluído o processo de atribuição de 26 fogos habitacionais a custos acessíveis na Rua de São Pedro, na Guarda. Uma operação que registou um total de 226 candidaturas. A Freguesia da Guarda inaugurou a Oficina de Artes, Tradições e Ofícios com o objetivo de ajudar a promover a dinamização do Centro Histórico.

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1: E hoje é quarta-feira, 7 de outubro. Quanto à previsão do estado do tempo, podemos contar com períodos de céu muito nublado, diminuindo de nubosidade a partir da tarde. Aguaceiros dispersos até meio da tarde, que podem ser acompanhados de trovoada. O vento vai soprar fraco a moderado, soprando por vezes forte na faixa costeira e nas terras altas. Quanto a temperaturas, máxima prevista hoje para a Guarda 17 graus, Viseu 21 e Castelo Branco 24 graus. Agora avançamos para a informação neste Jornal da Rádio F.

0: Informação com Pedro Paula.
1: A Unidade Local de Saúde da Guarda inaugurou novos equipamentos de imagiologia e radiologia num investimento considerado estruturante para o hospital. A ULS assinalou o seu 18º aniversário com a inauguração das novas salas de equipamentos pesados e convencionais de imagiologia. A cerimónia contou com a presença da Ministra da Saúde, Ana Paula Martins. O novo Parque Tecnológico de Imagiologia inclui uma nova ressonância magnética, uma nova tomografia computadorizada e uma nova sala de radiologia convencional. Equipamentos adquiridos no âmbito do Programa de Modernização Tecnológica do Serviço Nacional de Saúde, com financiamento do Plano de Recuperação e Resiliência. Os equipamentos representam um investimento superior a 6 milhões de euros, segundo a Presidente do Conselho de Administração da ULS da Guarda. Rita Figueiredo sublinhou que este investimento representa um passo muito significativo na modernização tecnológica, permitindo reforçar a capacidade de diagnóstico e proporcionar melhores condições a utentes e profissionais.
2: Os equipamentos que hoje inauguramos, uma nova ressonância magnética, uma nova tomografia computadorizada, uma nova sala de radiologia convencional, representam um investimento superior a 6 milhões de euros. Estes equipamentos são a melhor e mais avançada tecnologia do momento, são capacidade diagnóstica e são as melhores ferramentas de trabalho para os nossos profissionais. Mas, acima de tudo, significam mais e melhores recursos de saúde, mais proximidade e maior equidade para as pessoas que vivem no interior do país. Este foi um investimento identificado como essencial, planeado e solicitado pelo atual Conselho de Administração, mas que apenas se concretizou porque encontrou no Governo e na Senhora Ministra a abertura e a capacidade de decisão necessárias.
1: Além da componente tecnológica, a Presidente do Conselho de Administração salientou a importância central das equipas humanas. Rita Figueiredo frisou que pode haver o melhor equipamento do mundo, mas nenhum substitui uma equipa. Defendendo que nenhuma tecnologia produz verdadeiro valor em saúde sem uma organização capaz de a transformar em melhores cuidados.
2: E é nesta articulação entre quem conhece as necessidades do território e quem tem a responsabilidade de definir e executar a Política Nacional de Saúde que este

0: O Conselho de Administração tem trabalhado intensamente. Quando o nosso Conselho de Administração assumiu funções, tínhamos em conjunto um objetivo claro, que a nossa missão não iria limitar-se a gerir o quotidiano, nem permitiríamos que o passar do tempo fosse a solução para tudo. Encontramos uma instituição com problemas e carências acumuladas ao longo de muitos anos, fragilidades organizacionais, serviços que tinham perdido atividade, dificuldades importantes na fixação e retenção de profissionais e áreas em que a capacidade de resposta precisava urgentemente ser recuperada. Era necessária uma verdadeira reabilitação institucional e essa reabilitação tinha de acontecer em várias dimensões. Era necessário investir no edificado, em equipamentos, em tecnologia, mas era igualmente necessário investir na organização. Podemos adquirir o melhor equipamento do mundo, mas nenhum equipamento substitui uma equipa. Nenhum edifício lidera um serviço, nenhuma tecnologia organiza um percurso assistencial. E nenhum investimento produz verdadeiro valor em saúde se não existir uma organização capaz de o transformar em melhores cuidados.
1: A Ministra da Saúde, Ana Paula Martins, sublinhou o impacto dos novos equipamentos de imagiologia adquiridos no âmbito do PRR. A governante assinalou que a diferenciação tecnológica proporcionada pela imagiologia constitui um fator essencial para a atração e retenção de profissionais de saúde na região.
2: Perceber que havia necessidades que, muito concretas e reais neste hospital. A Presidente trouxe-nos e o Conselho de Administração um plano para aquilo que ainda podia ser investimento do PRR, que aqui acabámos enfim, não vou dizer de inaugurar, mas de visitar e de aprender sobre ele, sobre os equipamentos, o que podemos fazer agora no âmbito da imagiologia. Também sabemos que, enfim, é um fator importante para a atração de profissionais, pela diferenciação que naturalmente a que conduz, mas também sabemos que, como dizia a Sra. Presidente, parafraseando-a, nós podemos ter os melhores equipamentos, mas se não tivermos de facto todo um ambiente que cria nas pessoas a vontade de estar, a vontade de ir mais longe, eu penso que, enfim, podemos ter esses equipamentos, mas uma coisa sem a outra não acontece.
1: O LS da Guarda inaugurou novos equipamentos de imagiologia e radiologia no investimento considerado estruturante para o Hospital da Guarda. Está concluído o processo de atribuição de 26 fogos habitacionais a custos acessíveis na Rua de São Pedro na Guarda, uma operação que registou um total de 226 candidaturas para habitações das tipologias T1 e T4. O concurso foi gerido pelo IRU, em colaboração com o município da Guarda, no âmbito de uma candidatura financeira pelo Plano de Recuperação e Resiliência. O vice-presidente da Câmara da Guarda, António Fernandes, sublinhou que a iniciativa representa uma proposta concreta para garantir habitação acessível e promover a fixação de população no concelho.
3: Fechada o processo de arrendamento de 26 habitações a custos acessíveis na Guarda Gar, com um total de 226 candidaturas para 26 habitações na tipologias T1 e T4. Portanto, o concurso, este concurso, este processo foi todo gerido pelo IRU, numa operação que foi financiada pelo PRR, uma candidatura do município da Guarda, em colaboração com o IRU, numa proposta concreta na habitação acessível e na fixação de população no concelho da Guarda.
1: O assunto foi abordado na reunião do Executivo e o vereador do PS, António Monteirinho, alertou para a escassez de oferta no concelho de habitação, afirmando que não existe suficiente habitação para a população que reside na Guarda. O vereador vincou que a elevada afluência de candidatos reflete as reais dificuldades financeiras de muitas famílias em suportar as rendas do mercado privado sem o apoio destes programas sociais.
4: O aspecto que devemos salientar é que não existe habitação suficiente e necessária para a população que reside na Guarda. E a segunda questão que me parece óbvia, se nós estamos a falar em arrendamento a custos acessíveis, existe aqui um conjunto de situações familiares que fazem esta candidatura porque

0: Vice-presidente da Câmara da Guarda salientou que o município tem vindo a promover um conjunto de investimentos ao abrigo do PRR, prevendo a transição para novas linhas de financiamento destinadas tanto à habitação social como à de custos controlados.
1: A habitação é um problema transversal ao país, mas é certo que temos que olhar para esta situação, e o município tem vindo a desenvolver um conjunto de iniciativas, nomeadamente os investimentos que fez ao abrigo do PRR e agora que hão de passar para outra linha de financiamento no âmbito da habitação, quer social, quer a custos controlados, e essa é a grande aposta e os investimentos que o município tem feito na habitação. Notamos que, efetivamente, com o crescimento e com todo o processo de integração de migrantes no nosso concelho, nos pode aqui criar alguma pressão em termos de habitação. Mas estamos atentos e todo este investimento e toda esta política de habitação que estamos a desenvolver.
0: Está concluído o processo de atribuição de 26 fogos habitacionais a custos acessíveis na Rua de São Pedro, na Guarda, uma operação que registou um total de 226 candidaturas. A freguesia da Guarda inaugurou a Oficina de Artes, Tradições e Ofícios com o objetivo de ajudar a promover a dinamização do centro histórico. O espaço escolhido corresponde às antigas Galerias Charlot, localizadas na Rua Francisco Passos, conhecida como a Rua Direita. As instalações encontravam-se devolutas e, perante este cenário, a Junta de Freguesia da Guarda identificou uma oportunidade estratégica para reabilitar o imóvel e convertê-lo num ponto de atração que traga novos públicos e dinamismo ao comércio de proximidade. Segundo o Presidente da Junta de Freguesia da Guarda, Carlos Chaves Monteiro, o projeto nasce numa simbiose entre a autarquia e o tecido associativo, facultando as condições necessárias para que os criativos possam sediar e desenvolver os seus próprios projetos artísticos.
2: Este projeto surge pela preocupação que a freguesia tem também em dinamizar aqui o centro histórico, mas também trazer mais gente a visitar o centro histórico e, concretamente, a Rua Direita, que é onde se insere este projeto. Vimos ali um espaço que estava completamente devoluto, que, de alguma forma, não valorizava o centro histórico. E nós achávamos que ali estava uma oportunidade para trazer àquele espaço vida com jovens criativos, com associações, que muitas delas pretendem espaços para poder desenvolver os seus projetos artísticos e criativos, e aqui está uma simbiose perfeita, na medida em que a Junta, ao favorecer e criar condições para que as associações ali sediem.
0: O conceito fundamental da oficina assenta na criação de pontes entre os produtos tradicionais e as novas tecnologias, vendo nos jovens criativos os atores ideais para concretizar essa ligação intergeracional e conceptual. É um sistema diversificado de artistas e projetos locais.
2: Nós estamos, de alguma forma, a dar vida ao centro histórico e, ao mesmo tempo, a dinamizar do ponto de vista artístico, criativo, que é isso que a Oficina de Arte Ato pretende, é exatamente reinterpretar aquilo que são conceitos tradicionais e valorizá-los, desenvolvê-los e, por que não, também olhar hoje para as novas tecnologias e olhar para os produtos tradicionais e estabelecer a relação entre eles, e nada melhor para fazer esta ponte do que os nossos jovens criativos.
0: Numa primeira fase de funcionamento, o espaço envolve mais de 50 artistas de várias entidades representativas da região. A estrutura disponibiliza 7 lojas distintas, acolhendo projetos coletivos e individuais que abrangem diversas vertentes artísticas e artesanais.
2: O primeiro desafio com a Associação dos Artesãos da Guarda, que tem já a sua loja, que é a número 1, mas também a Disacto, que é uma associação direcionada para as artes de representação, teatro, e também o coletivo de artistas Alta Arte, que no fundo é composto por jovens criativos que estão espalhados pelo país, nas universidades a estudar, e consideram que a Guarda ainda tem aqui um potencial para desenvolver e a Junta criou condições para que eles viessem para a Guarda, para também aqui permitir a valorização e o desenvolvimento de ideias, de ações, de projetos.

0: e enriquecer este projeto. Também damos aqui lugar a projetos individuais, designadamente a um que tem a ver com valorizar, por exemplo, produtos derivados do café, o nosso pão, valorizar o processo de fabrico do pão numa visão mais artesanal, mas também com procedimentos que valorizem a qualidade daquilo que é um potencial do nosso cereal e concretamente o cereal de Vidmonte.
1: A programação da oficina prevê a realização regular de workshops e atividades de interação com o público, como explica Carlos Chaves Monteiro.
0: Também o aumento de workshops para quê? Para interagir com quem nos visita, aqueles que cá estão, em primeiro lugar, que vêm ao centro histórico e podem visitar o nosso espaço, mas também quem nos visita, principalmente aos fins de semana, feriados, termos no centro histórico espaços abertos e que interajam com as pessoas que nos visitam, designadamente os nossos turistas. E aí estamos também a dar uma resposta que é importante para termos um centro histórico dinâmico e ao mesmo tempo saiba receber quem nos visita.
1: A concretização deste projeto assentou no modelo de gestão direta e na optimização dos recursos da Junta de Freguesia. A totalidade dos trabalhos de reabilitação e adaptação das instalações foi executada por funcionários da Junta de Freguesia da Guarda, em colaboração com o estabelecimento prisional da Guarda, o qual disponibilizou mão de obra prisional para a execução de várias empreitadas.
0: Todo este projeto foi desenvolvido pela Junta de Freguesia, com mão de obra e funcionários da freguesia. Também saliento aqui um protocolo com o estabelecimento prisional, onde nos foi disponibilizada mão de obra, que foi crucial para desenvolver este projeto e termos custos até mais baixos. E a freguesia disponibiliza ali um espaço com 7 lojas, onde envolve, numa primeira fase, mais de 50 ou 60 artistas e totalmente gratuita, para que só promovam as associações a dinâmica suficiente para dar vida ao centro histórico, sendo que os custos da manutenção daquele espaço estão assumidos integralmente pela Freguesia da Guarda.
1: Freguesia da Guarda inaugurou uma oficina de artes, tradições e ofícios com o objetivo de também ajudar a promover a dinamização do Centro Histórico da Guarda.

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A ULS da Guarda inaugurou novos equipamentos de imagiologia e radiologia num investimento considerado estruturante para o hospital. Está concluído o processo de atribuição de 26 fogos habitacionais a custos acessíveis na Rua de São Pedro, na Guarda. Uma operação que registrou um total de 226 candidaturas. A Freguesia da Guarda inaugurou a Oficina de Artes, Tradições e Ofícios com o objetivo de ajudar a promover a dinamização do Centro Histórico.

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1: E hoje é quarta-feira, 7 de outubro. Quanto à previsão do estado do tempo, podemos contar com períodos de céu muito nublado, diminuindo de nubosidade a partir da tarde. Aguaceiros dispersos até meio da tarde, que podem ser acompanhados de trovoada. O vento vai soprar fraco a moderado, soprando por vezes forte na faixa costeira e nas terras altas. Quanto a temperaturas, máxima prevista hoje para a Guarda 17 graus, Viseu 21 e Castelo Branco 24 graus. Agora avançamos para a informação neste Jornal da Rádio F.

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1: A Unidade Local de Saúde da Guarda inaugurou novos equipamentos de imagiologia e radiologia num investimento considerado estruturante para o hospital. A ULS assinalou o seu 18º aniversário com a inauguração das novas salas de equipamentos pesados e convencionais de imagiologia. A cerimónia contou com a presença da Ministra da Saúde, Ana Paula Martins. O novo Parque Tecnológico de Imagiologia inclui uma nova ressonância magnética, uma nova tomografia computadorizada e uma nova sala de radiologia convencional. Equipamentos adquiridos no âmbito do Programa de Modernização Tecnológica do Serviço Nacional de Saúde, com financiamento do Plano de Recuperação e Resiliência. Os equipamentos representam um investimento superior a 6 milhões de euros, segundo a Presidente do Conselho de Administração da ULS da Guarda. Rita Figueiredo sublinhou que este investimento representa um passo muito significativo na modernização tecnológica, permitindo reforçar a capacidade de diagnóstico e proporcionar melhores condições a utentes e profissionais.
2: Os equipamentos que hoje inauguramos, uma nova ressonância magnética, uma nova tomografia computadorizada, uma nova sala de radiologia convencional, representam um investimento superior a 6 milhões de euros. Estes equipamentos são a melhor e mais avançada tecnologia do momento, são capacidade diagnóstica e são as melhores ferramentas de trabalho para os nossos profissionais. Mas, acima de tudo, significam mais e melhores recursos de saúde, mais proximidade e maior equidade para as pessoas que vivem no interior do país. Este foi um investimento identificado como essencial, planeado e solicitado pelo atual Conselho de Administração, mas que apenas se concretizou porque encontrou no Governo e na Senhora Ministra a abertura e a capacidade de decisão necessárias.
1: Além da componente tecnológica, a Presidente do Conselho de Administração salientou a importância central das equipas humanas. Rita Figueiredo frisou que pode haver o melhor equipamento do mundo, mas nenhum substitui uma equipa. Defendendo que nenhuma tecnologia produz verdadeiro valor em saúde sem uma organização capaz de a transformar em melhores cuidados.
2: E é nesta articulação entre quem conhece as necessidades do território e quem tem a responsabilidade de definir e executar a Política Nacional de Saúde que este Conselho de Administração tem trabalhado intensamente. Quando o nosso Conselho de Administração assumiu funções, tínhamos em conjunto um objetivo claro, que a nossa missão não iria limitar-se a gerir o quotidiano, nem permitiríamos que o passar do tempo fosse a solução para tudo. Encontramos uma instituição com problemas e carências acumuladas ao longo de muitos anos, fragilidades organizacionais, serviços que tinham perdido atividade, dificuldades importantes na fixação e retenção de profissionais e áreas em que a capacidade de resposta precisava urgentemente ser recuperada. Era necessária uma verdadeira reabilitação institucional e essa reabilitação tinha de acontecer em várias dimensões. Era necessário investir no edificado, em equipamentos, em tecnologia, mas era igualmente necessário investir na organização. Podemos adquirir o melhor equipamento do mundo, mas nenhum equipamento substitui uma equipa. Nenhum edifício lidera um serviço, nenhuma tecnologia organiza um percurso assistencial. E nenhum investimento produz verdadeiro valor em saúde se não existir uma organização capaz de o transformar em melhores cuidados.
1: Já a Ministra da Saúde, Ana Paula Martins, sublinhou o impacto dos novos equipamentos de imagiologia adquiridos no âmbito do PRR. A governante assinalou que a diferenciação tecnológica proporcionada pela imagiologia constitui um fator essencial para a atração e retenção de profissionais de saúde na região.
3: Perceber que havia necessidades que, muito concretas e reais neste hospital. A Presidente trouxe-nos e o Conselho de Administração um plano para aquilo que ainda podia ser investimento do PRR, que aqui acabámos de, enfim, não vou dizer de inaugurar, mas de visitar e de aprender sobre ele, sobre os equipamentos, o que podemos fazer agora no âmbito da imagiologia. Também sabemos que, enfim, é um fator importante para a atração de profissionais, pela diferenciação que naturalmente a que conduz, mas também sabemos que, como dizia a Sra. Presidente, parafraseando-a, nós podemos ter os melhores equipamentos, mas se não tivermos, de facto, toda uma, eu diria, todo um ambiente que cria nas pessoas a vontade de estar, a vontade de ir mais longe, eu penso que, enfim, podemos ter esses equipamentos, mas uma coisa sem outra não acontece.
1: O LS da Guarda inaugurou novos equipamentos de imagiologia e radiologia num investimento considerado estruturante para o Hospital da Guarda. Está concluído o processo de atribuição de 26 fogos habitacionais a custos acessíveis na Rua de São Pedro, na Guarda, uma operação que registou um total de 226 candidaturas para habitações das tipologias T1 e T4. O concurso foi gerido pelo IRU, em colaboração com o município da Guarda, no âmbito de uma candidatura financeira pelo Plano de Recuperação e Resiliência. O vice-presidente da Câmara da Guarda, António Fernandes, sublinhou que a iniciativa representa uma proposta concreta para garantir habitação acessível e promover a fixação de população no concelho.
4: Fechada o processo de arrendamento de 26 habitações a custos acessíveis na Guarda Gar, com um total de 226 candidaturas para 26 habitações na tipologias T1 e T4. Portanto, o concurso, este concurso, este processo foi todo gerido pelo IRU, numa operação que foi financiada pelo PRR, uma candidatura do município da Guarda, em colaboração com o IRU, numa proposta concreta na habitação acessível e na fixação de população no concelho da Guarda.
1: O assunto foi abordado na reunião do Executivo e o vereador do PS, António Monteirinho, alertou para a escassez de oferta no concelho de habitação, afirmando que não existe suficiente habitação para a população que reside na Guarda. O vereador vincou que a elevada afluência de candidatos reflete as reais dificuldades financeiras de muitas famílias em suportar as rendas do mercado privado sem o apoio destes programas sociais.
5: O aspecto que devemos salientar é que não existe habitação suficiente e necessária para a população que reside na Guarda. E a segunda questão que me parece óbvia, se nós estamos a falar em arrendamento a custos acessíveis, existe aqui um conjunto de situações familiares que fazem esta candidatura porque eventualmente têm dificuldades em pagar uma renda fora deste programa de apoio social. Como vocês sabem, na última reunião houve aqui uma discussão acesa sobre a aquisição de diversas casas do centro histórico, onde foi alencado um conjunto de argumentos. E o Partido Socialista votou favoravelmente e parece que o tempo vai dando a razão daquilo que é a sua posição em relação a esse tipo de aquisição de casas para depois transformar essas casas em habitação de primeiro nível.
1: Na resposta e assumindo que a habitação é um problema transversal em todo o país, o vice-presidente da Câmara da Guarda salientou que o município tem vindo a promover um conjunto de investimentos ao abrigo do PRR, prevendo a transição para novas linhas de financiamento destinadas tanto à habitação social como à de custos controlados.
4: A habitação é um problema transversal ao país, mas é certo que temos que olhar para esta situação e o município tem vindo a desenvolver um conjunto de iniciativas, nomeadamente os investimentos que fez ao abrigo do PRR e agora que hão de passar para outra linha de financiamento no âmbito da habitação, quer social, quer a custos controlados, porque, e essa é a grande aposta e os investimentos que o município tem feito na habitação. Notamos que, efetivamente, com o crescimento e com todo o processo de integração de migrantes no nosso concelho, nos pode aqui...

0: total de 226 candidaturas. A Freguesia da Guarda inaugurou a Oficina de Artes, Tradições e Ofícios com o objetivo de ajudar a promover a dinamização do Centro Histórico. O espaço escolhido corresponde às antigas Galerias Charlot, localizadas na Rua Francisco Passos, conhecida como a Rua Direita. As instalações encontravam-se devolutas e, perante este cenário, a Junta de Freguesia da Guarda identificou uma oportunidade estratégica para reabilitar o imóvel e convertê-lo num ponto de atração que traga novos públicos e dinamismo ao comércio de proximidade. Segundo o Presidente da Junta de Freguesia da Guarda, Carlos Chaves Monteiro, o projeto nasce numa simbiose entre a autarquia e o tecido associativo, facultando as condições necessárias para que os criativos possam sediar e desenvolver os seus próprios projetos artísticos.
1: Este projeto surge pela preocupação que a freguesia tem também em dinamizar aqui o centro histórico, mas também trazer mais gente a visitar o centro histórico e concretamente a Rua Direita, que é onde se insere este projeto. Vimos ali um espaço que estava completamente devoluto, que de alguma forma não valorizava o centro histórico. E nós achávamos que ali estava uma oportunidade para trazer àquele espaço vida, vida com jovens criativos, com associações, que muitas delas pretendem espaços para poder desenvolver os seus projetos artísticos e criativos, e aqui está uma simbiose perfeita, na medida em que a Junta, ao favorecer e criar condições para que as associações ali sediem.
0: O conceito fundamental da oficina assenta na criação de pontes entre os produtos tradicionais e as novas tecnologias, vendo nos jovens criativos os atores ideais para concretizar essa ligação intergeracional e conceptual. É um sistema diversificado de artistas e projetos locais.
1: Nós estamos, de alguma forma, a dar vida ao centro histórico e, ao mesmo tempo, a dinamizar do ponto de vista artístico, criativo, que é isso que a Oficina de Arte Ato pretende, é exatamente reinterpretar aquilo que são conceitos tradicionais e valorizá-los, desenvolvê-los e, por que não, também olhar hoje para as novas tecnologias e olhar para os produtos tradicionais e estabelecer a relação entre eles, e nada melhor para fazer esta ponte do que os nossos jovens criativos.
0: Numa primeira fase de funcionamento, o espaço envolve mais de 50 artistas de várias entidades representativas da região. A estrutura disponibiliza 7 lojas distintas, acolhendo projetos coletivos e individuais que abrangem diversas vertentes artísticas e artesanais.
1: O primeiro desafio com a Associação dos Artesãos da Guarda, que tem já a sua loja, que é a número 1, mas também a Disacto, que é uma associação direcionada para as artes de representação, teatro, e também o coletivo de artistas Alta Arte, que no fundo é composto por jovens criativos que estão espalhados pelo país, nas universidades a estudar, e consideram que a Guarda ainda tem aqui um potencial para desenvolver, e a Junta criou condições para que eles viessem para a Guarda, para também aqui permitir a valorização e desenvolvimento de ideias, de ações, de projetos, e enriquecer este projeto. Também damos aqui lugar a projetos individuais, designadamente a um que tem a ver com valorizar, por exemplo, produtos derivados do café, o nosso pão, valorizar o processo de fabrico do pão numa visão mais artesanal, mas também com procedimentos que valorizem a qualidade daquilo que é um potencial do nosso cereal, e concretamente o cereal de Videmonte.
0: A programação da oficina prevê a realização regular de workshops e atividades de interação com o público, como explica Carlos Chaves Monteiro.
1: Também o aumento de workshops, para quê? Para interagir com quem nos visita, aqueles que cá estão, em primeiro lugar, que vêm ao centro histórico e podem visitar o nosso espaço, mas também quem nos visita, principalmente aos fins de semana, feriados, termos no centro histórico espaços abertos e que interajam com as pessoas que nos visitam, designadamente os nossos turistas. E aí estamos também a dar uma resposta que é importante para termos um centro histórico dinâmico e, ao mesmo tempo, saiba receber quem nos visita.
0: A concretização deste projeto

0: assentou no modelo de gestão direta e na optimização dos recursos da Junta de Freguesia. A totalidade dos trabalhos de reabilitação e adaptação das instalações foi executada por funcionários da Junta de Freguesia da Guarda, em colaboração com o estabelecimento prisional da Guarda, o qual disponibilizou mão de obra prisional para a execução de várias empreitadas.
1: Todo este projeto foi desenvolvido pela Junta de Freguesia, com mão de obra e funcionários da freguesia. Também saliento aqui um protocolo com o estabelecimento prisional, onde nos foi disponibilizada mão de obra, que foi crucial para desenvolver este projeto e termos custos até mais baixos. E a freguesia disponibiliza ali um espaço com 7 lojas, onde envolve, numa primeira fase, mais de 50 ou 60 artistas e totalmente gratuita, para que só promovam as associações a dinâmica suficiente para dar vida ao centro histórico, sendo que os custos da manutenção daquele espaço estão assumidos integralmente pela Freguesia da Guarda.
0: Freguesia da Guarda inaugurou uma oficina de artes, tradições e ofícios com o objetivo de também ajudar a promover a dinamização do Centro Histórico da Guarda.

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A ULS da Guarda inaugurou novos equipamentos de imagiologia e radiologia num investimento considerado estruturante para o hospital. Está concluído o processo de atribuição de 26 fogos habitacionais a custos acessíveis na Rua de São Pedro, na Guarda. Uma operação que registou um total de 226 candidaturas. A Freguesia da Guarda inaugurou a Oficina de Artes, Tradições e Ofícios com o objetivo de ajudar a promover a dinamização do Centro Histórico.

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0: Informação com Pedro Paula.
1: A Unidade Local de Saúde da Guarda inaugurou novos equipamentos de imagiologia e radiologia num investimento considerado estruturante para o hospital. A ULS assinalou o seu 18º aniversário com a inauguração das novas salas de equipamentos pesados e convencionais de imagiologia. A cerimónia contou com a presença da Ministra da Saúde, Ana Paula Martins. O novo Parque Tecnológico de Imagiologia inclui uma nova ressonância magnética, uma nova tomografia computadorizada e uma nova sala de radiologia convencional. Equipamentos adquiridos no âmbito do Programa de Modernização Tecnológica do Serviço Nacional de Saúde, com financiamento do Plano de Recuperação e Resiliência. Os equipamentos representam um investimento superior a 6 milhões de euros, segundo a Presidente do Conselho de Administração da ULS da Guarda. Rita Figueiredo sublinhou que este investimento representa um passo muito significativo na modernização tecnológica, permitindo reforçar a capacidade de diagnóstico e proporcionar melhores condições a utentes e profissionais.
2: Os equipamentos que hoje inauguramos, uma nova ressonância magnética, uma nova tomografia computadorizada, uma nova sala de radiologia convencional, representam um investimento superior a 6 milhões de euros. Estes equipamentos são a melhor e mais avançada tecnologia do momento, são capacidade diagnóstica e são as melhores ferramentas de trabalho para os nossos profissionais. Mas, acima de tudo, significam mais e melhores recursos de saúde, mais proximidade e maior equidade para as pessoas que vivem no interior do país. Este foi um investimento identificado como essencial, planeado e solicitado pelo atual Conselho de Administração, mas que apenas se concretizou.

0: encontrou no Governo e na Senhora Ministra a abertura e a capacidade de decisão necessárias.
1: Além da componente tecnológica, a Presidente do Conselho de Administração salientou a importância central das equipas humanas. Rita Figueiredo frisou que pode haver o melhor equipamento do mundo, mas nenhum substitui uma equipa. Defendendo que nenhuma tecnologia produz verdadeiro valor em saúde sem uma organização capaz de a transformar em melhores cuidados.
0: E é nesta articulação entre quem conhece as necessidades do território e quem tem a responsabilidade de definir e executar a Política Nacional de Saúde que este Conselho de Administração tem trabalhado intensamente. Quando o nosso Conselho de Administração assumiu funções, tínhamos em conjunto um objetivo claro, que a nossa missão não iria limitar-se a gerir o quotidiano, nem permitiríamos que o passar do tempo fosse a solução para tudo. Encontramos uma instituição com problemas e carências acumuladas ao longo de muitos anos, fragilidades organizacionais, serviços que tinham perdido atividade, dificuldades importantes na fixação e retenção de profissionais e áreas em que a capacidade de resposta precisava urgentemente ser recuperada. Era necessária uma verdadeira reabilitação institucional e essa reabilitação tinha de acontecer em várias dimensões. Era necessário investir no edificado, em equipamentos, em tecnologia, mas era igualmente necessário investir na organização. Podemos adquirir o melhor equipamento do mundo, mas nenhum equipamento substitui uma equipa. Nenhum edifício lidera um serviço, nenhuma tecnologia organiza um percurso assistencial. E nenhum investimento produz verdadeiro valor em saúde se não existir uma organização capaz de o transformar em melhores cuidados.
1: A Ministra da Saúde, Ana Paula Martins, sublinhou o impacto dos novos equipamentos de imagiologia adquiridos no âmbito do PRR. A governante assinalou que a diferenciação tecnológica proporcionada pela imagiologia constitui um fator essencial para a atração e retenção de profissionais de saúde na região.
2: Perceber que havia necessidades que, muito concretas e reais neste hospital. A Presidente trouxe-nos e o Conselho de Administração um plano para aquilo que ainda podia ser investimento do PRR, que aqui acabámos não vou dizer de inaugurar, mas de visitar e de aprender sobre ele, sobre os equipamentos, o que podemos fazer agora no âmbito da imagiologia. Também sabemos que, é um fator importante para a atração de profissionais, pela diferenciação que naturalmente a que conduz, mas também sabemos que, como dizia a Sra. Presidente, parafraseando-a, nós podemos ter os melhores equipamentos, mas se não tivermos de facto todo um ambiente que cria nas pessoas a vontade de estar, a vontade de ir mais longe, eu penso que, podemos ter esses equipamentos, mas uma coisa sem outra não acontece.
1: O LS da Guarda inaugurou novos equipamentos de imagiologia e radiologia num investimento considerado estruturante para o Hospital da Guarda. Está concluído o processo de atribuição de 26 fogos habitacionais a custos acessíveis na Rua de São Pedro, na Guarda, numa operação que registou um total de 226 candidaturas para habitações das tipologias T1 e T4. O concurso foi gerido pelo IRU, em colaboração com o município da Guarda, no âmbito de uma candidatura financeira pelo Plano de Recuperação e Resiliência. O vice-presidente da Câmara da Guarda, António Fernandes, sublinhou que a iniciativa representa uma proposta concreta para garantir habitação acessível e promover a fixação de população no concelho.
3: Fechada o processo de arrendamento de 26 habitações a custos acessíveis na Guarda Gar, com um total de 226 candidaturas para 26 habitações na tipologias T1 e T4. Portanto, o concurso, este processo foi todo gerido pelo IRU, numa operação que foi financiada pelo PRR, uma candidatura do município da Guarda, em colaboração com o IRU, numa proposta concreta na habitação acessível e na fixação de população no concelho da Guarda.
1: O assunto foi abordado na reunião do Executivo e o vereador do PS, António Monteirinho, alertou para a escassez de oferta no concelho de habitação, afirmando que não existe suficiente habitação para a população que reside na Guarda. O vereador vincou que a elevada afluência de candidatos reflete as reais dificuldades financeiras de muitas famílias em suportar as rendas do mercado privado sem o apoio destes programas sociais.
4: O aspecto que devemos salientar é que não existe habitação suficiente e necessária para a população que reside na Guarda. E a segunda questão que me parece óbvia, se nós estamos a falar em arrendamento a custos acessíveis, existe aqui um conjunto de situações familiares que fazem esta candidatura porque eventualmente têm dificuldades em pagar uma renda fora deste programa de apoio social. Como vocês sabem, na última reunião houve aqui uma discussão acesa sobre a aquisição de diversas casas do centro histórico, onde foi alencado um conjunto de argumentos. E o Partido Socialista votou favoravelmente e parece que o tempo vai dando a razão daquilo que é a sua posição em relação a esse tipo de aquisição de casas para depois transformar essas casas em habitação de primeiro nível.
1: Na resposta, e assumindo que a habitação é um problema transversal em todo o país, o vice-presidente da Câmara da Guarda salientou que o município tem vindo a promover um conjunto de investimentos ao abrigo do PRR, prevendo a transição para novas linhas de financiamento destinadas tanto à habitação social como à de custos controlados.
5: A habitação é um problema transversal ao país, mas é certo que temos que olhar para esta situação e o município tem vindo a desenvolver um conjunto de iniciativas, nomeadamente os investimentos que fez ao abrigo do PRR e agora que hão de passar para outra linha de financiamento no âmbito da habitação, quer social, quer a custos controlados, porque, e essa é a grande aposta e os investimentos que o município tem feito na habitação, porque notamos que efetivamente com o crescimento e com todo o processo de integração de migrantes no nosso concelho, nos pode aqui criar alguma pressão em termos de habitação. Mas estamos atentos e por isso todo este investimento e toda esta política de habitação que estamos a desenvolver.
1: Está concluído o processo de atribuição de 26 fogos habitacionais a custos acessíveis na Rua de São Pedro, na Guarda, uma operação que registou um total de 226 candidaturas. A freguesia da Guarda inaugurou a Oficina de Artes, Tradições e Ofícios com o objetivo de ajudar a promover a dinamização do centro histórico. O espaço escolhido corresponde às antigas Galerias Charlot, localizadas na Rua Francisco Passos, conhecida como a Rua Direita. As instalações encontravam-se devolutas e, perante este cenário, a Junta de Freguesia da Guarda identificou uma oportunidade estratégica para reabilitar o imóvel e convertê-lo num ponto de atração que traga novos públicos e dinamismo ao comércio de proximidade. Segundo o presidente da Junta de Freguesia da Guarda, Carlos Chaves Monteiro, o projeto nasce numa simbiose entre a autarquia e o tecido associativo, facultando as condições necessárias para que os criativos possam sediar e desenvolver os seus próprios projetos artísticos.
6: Este projeto surge pela preocupação que a freguesia tem também em dinamizar aqui o centro histórico, mas também trazer mais gente a visitar o centro histórico e concretamente a Rua Direita, que é onde se insere este projeto. Vimos ali um espaço que estava completamente devoluto, que de alguma forma não valorizava o centro histórico. E nós achávamos que ali estava uma oportunidade para trazer àquele espaço vida com jovens criativos, com associações, que muitas delas pretendem espaços para poder desenvolver os seus projetos artísticos e criativos, e aqui está uma simbiose perfeita na medida em que a Junta, ao favorecer e criar condições para que as associações ali sediem.
1: O conceito fundamental da oficina assenta na criação de pontes entre os produtos tradicionais e as novas tecnologias, vendo nos jovens criativos os atores ideais para concretizar essa ligação intergeracional e conceptual. É um sistema diversificado de artistas e projetos locais.
6: Nós estamos, de alguma forma, a dar vida ao centro histórico e, ao mesmo tempo, a dinamizar do ponto de vista artístico, criativo, que é isso que a Oficina de Arte Ato pretende, é exatamente reinterpretar aquilo que são conceitos tradicionais e valorizá-los, desenvolvê-los e, por que não, também olhar hoje para as novas tecnologias e olhar para os produtos tradicionais e estabelecer a relação entre eles, e nada melhor para fazer esta ponte do que os nossos jovens criativos.
1: Numa primeira fase de funcionamento, o espaço envolve mais de 50 artistas de várias entidades representativas da região. A estrutura disponibiliza 7 lojas distintas, acolhendo projetos coletivos e individuais que abrangem diversas vertentes artísticas e artesanais.
6: O primeiro desafio com a Associação dos Artesãos da Guarda, que tem já a sua loja, que é a número 1, mas também a Disacto, que é uma associação direcionada para as artes de representação, teatro, e também o coletivo de artistas Alta Arte, que no fundo é composto por jovens criativos que estão espalhados pelo país, nas universidades a estudar, e consideram que a Guarda ainda tem aqui um potencial para desenvolver, e a Junta criou condições para que eles viessem para a Guarda, para também aqui permitir a valorização e desenvolvimento de ideias, de ações, de projetos, e enriquecer este projeto. Também damos aqui lugar a projetos individuais, designadamente a um que tem a ver com valorizar, por exemplo, produtos derivados do café, o nosso pão, valorizar o processo de fabrico do pão numa visão mais artesanal, mas também com procedimentos que valorizem a qualidade daquilo que é um potencial do nosso cereal, e concretamente o cereal de Videmonte.
1: A programação da oficina prevê a realização regular de workshops e atividades de interação com o público, como explica Carlos Chaves Monteiro.
6: Também o aumento de workshops, para quê? Para interagir com quem nos visita, aqueles que cá estão, em primeiro lugar, que vêm ao centro histórico e podem visitar o nosso espaço, mas também quem nos visita, principalmente aos fins de semana, feriados, termos no centro histórico espaços abertos e que interajam com as pessoas que nos visitam, designadamente os nossos turistas. E aí estamos também a dar uma resposta que é importante para termos um centro histórico dinâmico e ao mesmo tempo saiba receber quem nos visita.
1: A concretização deste projeto assentou no modelo de gestão direta e na optimização dos recursos da Junta de Freguesia. A totalidade dos trabalhos de reabilitação e adaptação das instalações foi executada por funcionários da Junta de Freguesia da Guarda, em colaboração com o Estabelecimento Prisional da Guarda, o qual disponibilizou mão de obra prisional para a execução de várias empreitadas.
6: Todo este projeto foi desenvolvido pela Junta de Freguesia, com mão de obra e funcionários da freguesia. Também saliento aqui um protocolo com o estabelecimento prisional, onde nos foi disponibilizada mão de obra, que foi crucial para desenvolver este projeto e termos custos até mais baixos. E a freguesia disponibiliza ali um espaço com 7 lojas, onde envolve, numa primeira fase, mais de 50 ou 60 artistas, e totalmente gratuita, para que só promovam as associações a dinâmica suficiente para dar vida ao centro histórico, sendo que os custos da manutenção daquele espaço estão assumidos integralmente pela Freguesia da Guarda.
1: Freguesia da Guarda inaugurou uma oficina de artes, tradições e ofícios, com o objetivo de também ajudar a promover a dinamização do centro histórico da Guarda.

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o LS da Guarda inaugurou novos equipamentos de imagiologia e radiologia num investimento considerado estruturante para o hospital. Está concluído o processo de atribuição de 26 fogos habitacionais a custos acessíveis na Rua de São Pedro, na Guarda. Uma operação que registou um total de 226 candidaturas. A Freguesia da Guarda inaugurou a Oficina de Artes, Tradições e Ofícios com o objetivo de ajudar a promover a dinamização do Centro Histórico.

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0: Informação com Pedro Paula.
1: A Unidade Local de Saúde da Guarda inaugurou novos equipamentos de imagiologia e radiologia num investimento considerado estruturante para o hospital. A ULS assinalou o seu 18º aniversário com a inauguração das novas salas de equipamentos pesados e convencionais de imagiologia. A cerimónia contou com a presença da Ministra da Saúde, Ana Paula Martins. O novo Parque Tecnológico de Imagiologia inclui uma nova ressonância magnética, uma nova tomografia computadorizada e uma nova sala de radiologia convencional. Equipamentos adquiridos no âmbito do Programa de Modernização Tecnológica do Serviço Nacional de Saúde, com financiamento do Plano de Recuperação e Resiliência. Os equipamentos representam um investimento superior a 6 milhões de euros, segundo a Presidente do Conselho de Administração da ULS da Guarda. Rita Figueiredo sublinhou que este investimento representa um passo muito significativo na modernização tecnológica, permitindo reforçar a capacidade de diagnóstico e proporcionar melhores condições a utentes e profissionais.
2: Os equipamentos que hoje inauguramos, uma nova ressonância magnética, uma nova tomografia computadorizada, uma nova sala de radiologia convencional, representam um investimento superior a 6 milhões de euros. Estes equipamentos são a melhor e mais avançada tecnologia do momento, são capacidade diagnóstica e são as melhores ferramentas de trabalho para os nossos profissionais. Mas, acima de tudo, significam mais e melhores recursos de saúde, mais proximidade e maior equidade para as pessoas que vivem no interior do país. Este foi um investimento identificado como essencial, planeado e solicitado pelo atual Conselho de Administração, mas que apenas se concretizou porque encontrou no Governo e na Senhora Ministra a abertura e a capacidade de decisão necessárias.
1: Além da componente tecnológica, a Presidente do Conselho de Administração salientou a importância central das equipas humanas. Rita Figueiredo frisou que pode haver o melhor equipamento do mundo, mas nenhum substitui uma equipa. Defendendo que nenhuma tecnologia produz verdadeiro valor em saúde sem uma organização capaz de a transformar em melhores cuidados.
2: E é nesta articulação entre quem conhece as necessidades do território e quem tem a responsabilidade de definir e executar a Política Nacional de Saúde que este Conselho de Administração tem trabalhado intensamente. Quando o nosso Conselho de Administração assumiu funções, tínhamos em conjunto um objetivo claro, que a nossa missão não iria limitar-se a gerir o quotidiano, nem permitiríamos que o passar do tempo fosse a solução para tudo. Encontramos uma instituição com problemas e carências acumuladas ao longo de muitos anos, fragilidades organizacionais, serviços que tinham perdido atividade, dificuldades importantes na fixação e retenção de profissionais e áreas em que a capacidade de resposta precisava urgentemente ser recuperada. Era necessária uma verdadeira reabilitação institucional e essa reabilitação tinha de acontecer em várias dimensões. Era necessário investir no edificado, em equipamentos, em tecnologia, mas era igualmente necessário investir na organização. Podemos adquirir o melhor equipamento do mundo, mas nenhum equipamento substitui uma equipa. Nenhum edifício lidera um serviço, nenhuma tecnologia organiza um percurso assistencial. E nenhum investimento produz verdadeiro valor em saúde se não existir uma organização capaz de o transformar em melhores cuidados.
1: Já a Ministra da Saúde, Ana Paula Martins, sublinhou o impacto dos novos equipamentos de imagiologia adquiridos no âmbito do PRR. A governante assinalou que a diferenciação tecnológica proporcionada pela imagiologia constitui um fator essencial para a atração e retenção de profissionais de saúde na região.
3: Perceber que havia necessidades que, muito concretas e reais neste hospital. Pensar, a Presidente trouxe-nos e o Conselho de Administração um plano para aquilo que ainda podia ser investimento do PRR, que aqui acabámos de, enfim, não vou dizer de inaugurar, mas de visitar e de aprender sobre ele, sobre os equipamentos, o que podemos fazer agora no âmbito da imagiologia. Também sabemos que, enfim, é um fator importante para a atração de profissionais, pela diferenciação que naturalmente a que conduz, mas também sabemos que, como dizia a Sra. Presidente, parafraseando-a, nós podemos ter os melhores equipamentos, mas se não tivermos, de facto, todo um ambiente que cria nas pessoas a vontade de estar, a vontade de ir mais longe, eu penso que, enfim, podemos ter esses equipamentos, mas uma coisa sem a outra não acontece.
1: O LS da Guarda inaugurou novos equipamentos de imagiologia e radiologia num investimento considerado estruturante para o Hospital da Guarda. Está concluído o processo de atribuição de 26 fogos habitacionais a custos acessíveis na Rua de São Pedro, na Guarda, uma operação que registou um total de 226 candidaturas para habitações das tipologias T1 e T4. O concurso foi gerido pelo IRU, em colaboração com o município da Guarda, no âmbito de uma candidatura financeira pelo Plano de Recuperação e Resiliência. O vice-presidente da Câmara da Guarda, António Fernandes, sublinhou que a iniciativa representa uma proposta concreta para garantir habitação acessível e promover a fixação de população no concelho.
4: Fechada o processo de arrendamento de 26 habitações a custos acessíveis na Guarda Gar, com um total de 226 candidaturas para 26 habitações na tipologias T1 e T4. Portanto, o concurso, este concurso, este processo foi todo gerido pelo IRU numa operação que foi financiada pelo PRR, uma candidatura do município da Guarda, em colaboração com o IRU, numa proposta concreta na habitação acessível e na fixação de população no concelho da Guarda.
1: O assunto foi abordado na reunião do Executivo e o vereador do PS, António Monteirinho, alertou para a escassez de oferta no concelho de habitação, afirmando que não existe suficiente habitação para a população que reside na Guarda. O vereador vincou que a elevada afluência de candidatos reflete as reais dificuldades financeiras de muitas famílias em suportar as rendas do mercado privado sem o apoio destes programas sociais.
5: O aspecto que devemos salientar é que não existe habitação suficiente e necessária para a população que reside na Guarda. E a segunda questão que me parece óbvia, se nós estamos a falar em arrendamento a custos acessíveis, existe aqui um conjunto de situações familiares que fazem esta candidatura porque eventualmente têm dificuldades em pagar uma renda fora deste programa de apoio social. Como vocês sabem, na última reunião houve aqui uma discussão acesa sobre a aquisição de diversas casas do Centro Histórico, onde foi elencado um conjunto de argumentos. E o Partido Socialista votou favoravelmente e parece que o tempo vai dando razão daquilo que é a sua posição em relação a esse tipo de aquisição de casas para depois transformar essas casas em habitação de primeiro nível.
1: Na resposta e assumindo que a habitação é um problema transversal em todo o país, o vice-presidente da Câmara da Guarda salientou que o município tem vindo a promover um conjunto de investimentos ao abrigo do PRR, prevendo a transição para novas linhas de financiamento destinadas tanto à habitação social como à de custos controlados.
4: A habitação é um problema transversal ao país, mas é certo que temos que olhar para esta situação e o município tem vindo a desenvolver um conjunto de iniciativas, nomeadamente os investimentos que fez ao abrigo do PRR e agora que hão de passar para outra linha de financiamento no âmbito da habitação, quer social, quer a custos controlados, porque, e essa é a grande aposta e os investimentos que o município tem feito na habitação. Notamos que, efetivamente, com o crescimento e com todo o processo de integração de migrantes no nosso concelho, nos pode aqui criar alguma pressão em termos de habitação. Mas estamos atentos e por isso todo este investimento e toda esta política de habitação que estamos a desenvolver.
1: Está concluído o processo de atribuição de 26 fogos habitacionais a custos acessíveis na Rua de São Pedro, na Guarda, uma operação que registou um total de 226 candidaturas. A freguesia da Guarda inaugurou a Oficina de Artes, Tradições e Ofícios com o objetivo de ajudar a promover a dinamização do Centro Histórico. O espaço escolhido corresponde às antigas galerias Charlot, localizadas na rua Francisco Passos, conhecida como a Rua Direita. As instalações encontravam-se devolutas e, perante este cenário, a Junta de Freguesia da Guarda identificou uma oportunidade estratégica para reabilitar o imóvel e convertê-lo num ponto de atração que traga novos públicos e dinamismo ao comércio de proximidade. Segundo o presidente da Junta de Freguesia da Guarda, Carlos Chaves Monteiro, o projeto nasce numa simbiose entre a autarquia e o tecido associativo, facultando as condições necessárias para que os criativos possam sediar e desenvolver os seus próprios projetos artísticos.
6: Este projeto surge pela preocupação que a freguesia tem também em dinamizar aqui o centro histórico, mas também trazer mais gente a visitar o centro histórico e concretamente a Rua Direita, que é onde se insere este projeto. Vimos ali um espaço que estava completamente devoluto, que de alguma forma não valorizava o centro histórico. E nós achávamos que ali estava uma oportunidade para trazer àquele espaço vida com jovens criativos, com associações que muitas delas pretendem espaços para poder desenvolver os seus projetos artísticos e criativos, e aqui está uma simbiose perfeita na medida em que a Junta, ao favorecer e criar condições para que as associações ali sediem.
1: O conceito fundamental da oficina assenta na criação de pontes entre os produtos tradicionais e as novas tecnologias, vendo nos jovens criativos os atores ideais para concretizar essa ligação intergeracional e conceptual. É um sistema diversificado de artistas e projetos locais.
6: Nós estamos, de alguma forma, a dar vida ao centro histórico e, ao mesmo tempo, a dinamizar do ponto de vista artístico, criativo, que é isso que a Oficina de Arte Ato pretende, é exatamente reinterpretar aquilo que são conceitos tradicionais e valorizá-los, desenvolvê-los e, por que não, também olhar hoje para as novas tecnologias e olhar para os produtos tradicionais e estabelecer a relação entre eles, e nada melhor para fazer esta ponte do que os nossos jovens criativos.
1: Numa primeira fase de funcionamento, o espaço envolve mais de 50 artistas de várias entidades representativas da região. A estrutura disponibiliza 7 lojas distintas, acolhendo projetos coletivos e individuais que abrangem diversas vertentes artísticas e artesanais.
6: O primeiro desafio com a Associação dos Artesãos da Guarda, que tem já a sua loja, que era a número 1, mas também a Disacto, que é uma associação direcionada para as artes de representação, teatro, e também o coletivo de artistas Alta Arte, que no fundo é composto por jovens criativos que estão espalhados pelo país, nas universidades a estudar, e consideram que a Guarda ainda tem aqui um potencial para desenvolver, e a Junta criou condições para que eles viessem para a Guarda, para também aqui permitir a valorização e desenvolvimento de ideias, de ações, de projetos, e enriquecer este projeto. Também damos aqui lugar a projetos individuais, designadamente a um que tem a ver com valorizar, por exemplo, produtos derivados do café, o nosso pão, valorizar o processo de fabrico do pão numa visão mais artesanal, mas também com procedimentos que valorizem a qualidade daquilo que é um potencial do nosso cereal, e concretamente o cereal de Vidmonte.
1: A programação da oficina prevê a realização regular de workshops e atividades de interação com o público, como explica Carlos Chaves Monteiro.
6: Também o desenvolvimento de workshops, para quê? Para interagir com quem nos visita, aqueles que cá estão, em primeiro lugar, que vêm ao centro histórico e podem visitar o nosso espaço, mas também quem nos visita, principalmente aos fins de semana, feriados, termos no centro histórico espaços abertos e que interajam com as pessoas que nos visitam, designadamente os nossos turistas. E aí estamos também a dar uma resposta que é importante para termos um centro histórico dinâmico e, ao mesmo tempo, saiba receber quem nos visita.
1: A concretização deste projeto assentou no modelo de gestão direta e na optimização dos recursos da Junta de Freguesia. A totalidade dos trabalhos de reabilitação e adaptação das instalações foi executada por funcionários da Junta de Freguesia da Guarda, em colaboração com o estabelecimento prisional da Guarda, o qual disponibilizou mão de obra prisional para a execução de várias empreitadas.
6: Todo este projeto foi desenvolvido pela Junta de Freguesia, com mão de obra e funcionários da freguesia. Também saliento aqui um protocolo com o estabelecimento prisional, onde nos foi disponibilizada mão de obra que foi crucial para desenvolver este projeto e termos custos até mais baixos. E a freguesia disponibiliza ali um espaço com 7 lojas, onde envolve, numa primeira fase, mais de 50 ou 60 artistas e totalmente gratuita, para que só promovam as associações a dinâmica suficiente para dar vida ao centro histórico, sendo que os custos da manutenção daquele espaço estão assumidos integralmente pela Freguesia da Guarda.
1: Freguesia da Guarda inaugurou uma oficina de artes, tradições e ofícios com o objetivo de também ajudar a promover a dinamização do Centro Histórico da Guarda.
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